Vladimiro Filippou agradece a todos os parroquianos que participaram da festa patronal da comunidade de Carmen del Paraná, Natividade de la Virgen María. Também ao presidente, o senhor Pedro Yanchuk, e toda a sua comissão, que trabalharam muitíssimo e o resultado foi gratificante. Muita gente participou da festa patronal, colaboraram. Então, a toda a comunidade de Carmen, muitíssimas graças e que Deus recompense todo esta atividade em onde estavam se preparando muitos dias para bem receber a todos no dia de sua festa patronal. Muitíssimas graças a todos e também à la comissão em la persona del presidente Pedro Yanchuk. Domingo, 8 horas, Divina Litúrgia em Maria Auxiliadora, 10 horas, Divina Litúrgia em Edelira e 18:30 horas, Divina Litúrgia em Encarnação.